0: Harris com Ellie Goulding, Miracle, Mamonas Assassina Pelados em Santos e Lady Gaga com The Dead Dance. Tem bônus musical, eu acho que você vai curtir, hein? Não sai daqui.
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0: Vamos com Taylor Swift?

0: rap I think I like, You Better When You're Gone. Samuel Rosa também passou por aqui com Rio Dentro do Mar e Taylor Swift com The Fate of Ophelia. Ah, tem mais, tem muito mais, tem sim, é rapidinho, já volto.
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0: 21h20.
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Medusa Exagerado, Ariana Grande com Twilight Zone e Capital Inicial com Aqui. Também teve Alex Warren com Ordinary. Ai, essa música é linda, né? A letra dela também. Foi feita pra esposa dele, sabiam? Muito bacana, né? E eles estão juntos, o Alex Warren aí com ela, que eu não vou me recordar o nome, desde a adolescência. E ele fala que ela teve com ele, assim, nos piores momentos, né? Passaram fome juntos e agora cresceram juntos. É muito bonito isso. E aí, ele foi homenagear ela e olha o sucesso, né? É isso. Reconhecimento que traz reconhecimento.

0: Eu vou buscar mais músicas pra te agradar e já volto.
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4: Vamos com Isa.
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0: atrás da outra. Então fica por aí que a gente volta já já.
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0: Gente, anxiety. Eita, coisa boa. Gente, se cuida. Tô indo embora, tô me despedindo, mas eu volto, você sabe, né? Então é isso, se cuida, seja gentil, não custa nada, que a gente se encontra por aqui.
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0: 2:12.
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1: Olá, tudo bem com você? Espero que sim, eu sou a locutora Patrícia Vieira. Apresento a partir de agora mais um Vibe Mix. Que você esteja bem é o que eu desejo. Vamos curtir essa programação feita com muito carinho pra você. Aumenta o volume. Vibe Mix com o melhor do pop internacional está no ar.
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2: Vibe Mix toca pra você sempre o melhor do pop internacional. Já já eu volto com muito mais, não saia daí.
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2: A programação do nosso Vibe Mix de hoje já está de volta. Que alegria é levar pra vocês o programa. Aumenta o som e vem curtir. Vibe Mix continua.
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1: Você ouviu mais um bloco de sucessos aqui na programação do nosso Vibe Mix. Que bom foi levar pra você mais este bloco. Daqui a pouco eu volto com mais. Continue sintonizado.
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0: 22:44.
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12: A programação mais gostosa do seu rádio já está de volta. É o nosso Vibe Mix. E agora tem mais.
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1: Você curtiu mais um bloco de grandes sucessos da programação do Vibe Mix. Em instantes eu volto com mais, não perca.
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1: Voltei trazendo mais músicas pra você aqui na programação do nosso Vibe Mix. Aumenta o som que este bloco tá, ó, bom demais.
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1: Esta é a programação do Vibe Mix, tocando pra você o melhor do pop internacional. Em instantes tem muito mais pra você.
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0: 23:12.
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9: Voltei trazendo pra você a melhor programação de música pop internacional do seu rádio ao nosso Vibe Mix. E agora, aumenta o som que tem mais.
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1: Você ouviu mais um bloco de sucessos aqui na programação do nosso Vibe Mix. Que bom foi levar pra você mais este bloco. Daqui a pouco eu volto com mais. Continue sintonizado.
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1: Voltei trazendo mais músicas pra você aqui na programação do nosso Vibe Mix. Aumenta o som que este bloco tá, ó, bom demais.
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2: Isso foi o programa Vibe Mix. Obrigada a você que curtiu, que acompanhou a nossa programação musical de hoje. Um grande beijo pra você e até mais.
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2: Hora certa. 0:16.
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2: Uma hora e 32 minutos.
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0: 1:32.
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2: Hora certa. 2:49.

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4: Horas e 29 minutos.
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0: 4:09.
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1: Hora certa. 4:43.
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3: Horas e 36 minutos.
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0: tradição. É bom demais, rapaz.
1: Tostão e Guarani, um aplauso

0: 6:09.
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0: Nosso final de semana, aliás, tô de volta e tô chegando, sim, eu tô chegando com você por aqui, é uma coisa boa chegar no nosso final de semana, vim trabalhar de moto hoje, né? Acredite, acredite, é. Olha o sorveteiro chegando pra você nesse final de semana, é o nosso show sertanejo chegando com 2 horas de muita música sertaneja, sempre com alegria, sempre com alto astral, senão a vida fica chata, senão o negócio fica complicado, né? Gente chata, aí fica difícil. Mas aqui é sua alegria e muita música sertaneja, músicas novas pra embalar o coração, as músicas mais antigas pra trazer, pra colocar saudades no coração. Então vamos nessa, vem comigo que é um prazer ter você com a gente. São 2 horas de muita música sertaneja aqui no nosso final de semana. Muita música, muita alegria no nosso final de semana. Henrique Diego, Simone e Simaria e o Raspão pra começar o nosso show sertanejo de final de semana.
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0: Letícia. Zé Vaqueiro, Letícia, pra gente fechar por aqui.
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0: A primeira sequência do show do nosso final de semana é sucesso. Ainda César e Paulinho, Alma Sertaneja. João Mosca e Vinícius, Amiga Linda. Rio Negro e Solimões, Tô Por Aí, Eu Tô É Aqui no Show, rapaz. Henrique, Diego, Simone e Simária abriram o show de final de semana com a música Raspão. E não é porque é final de semana que você não vai participar, né? Aí você pode participar mais tranquilo ainda, a não ser você que tá aí trabalhando. A gente trabalha no final de semana também, sim, final de semana é momento de descansar, momento de lazer, momento de curtir a família, mas também tem fase da vida que a gente trabalha no final de semana e vai dar uma olhada na família durante a semana, acontece, né? Então, a gente que trabalha em rádio mesmo, passa muito por isso e várias outras profissões sabem bem o que é isso. Se você tá aí aproveitando o seu final de semana, tá descansando, agradeça muito por isso. Para você que tá aí trabalhando, agradeça muito também, porque ainda bem que a gente pode estar aqui com saúde e trabalhar e levar o sustento para a família. Muito obrigado a você que tá por aqui, então, e vamos participar. 999-520702 é o nosso WhatsApp do Show Sertanejo para você trocar aquela ideia com a gente, para você pedir uma música. Não esqueça de falar de onde é que você é, o seu nome e qual a sua cidade. Então pode participar à vontade aí, ó. 35 é o nosso DDD. 999-520702.

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3: Um excelente final de semana pra você que tá por aqui comigo. Muito bom saber que você tá por aqui. Leandro e Leonardo, Não Aprendi a Dizer Adeus. Música maravilhosa no nosso show.

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1: 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Coisa linda.

0: Clássico da música sertaneja, Ainda Ontem Chorei de Saudade, uma das músicas mais tocadas da música sertaneja durante a década de 80, né? Música de João Mineiro e Marciano, que sempre toca por aqui também. Belmonte, Amaraí, saudade de Goiás, alô Goiás, você que tá no Goiás. Lauana Prado, Viva Voz, e a primeira foi o Leandro com o Leonardo, Não Aprendi a Dizer Adeus. Muito obrigado a você que tá por aqui, um excelente final de semana para você, espero que você esteja aí se fazendo muito bem e curtindo as músicas sertanejas que a gente trouxe aqui pro show de final de semana. Pode participar aí com a gente, 999-520702. Quem tá por aqui com a gente nesse final de semana é o Fernando. Falou pra gente o seguinte, rapaz, tá na fazenda, curtindo o final de semana, descansando. Ele tá na cidade de Itaipé, Minas Gerais, tá só curtindo lá. Ô, Fernando, um abraço pra você, meu amigo. Aproveita bastante aí a fazenda, esse ar bom da roça aí, viu? Um abraço pro Rômulo, valeu Rômulo, um abraço pra você aí. Obrigado, tá em Governador Valadares, Minas Gerais, cidade grande, hein, Rômulo? Fala a verdade, região bacana. Muito obrigado pela sua mensagem também aí, viu? E mais, a Vilma, ô Vilma, um abração pra você em Taubaté, alô Vale do Paraíba. Um excelente final de semana pra você, Vilma. Obrigado por estar com a gente aqui, viu? A Renata participou também, a Renata tá em Dom Viçoso. Viçoso, Minas. Ô, Renata, um abraço pra você. Alô, Dom Viçoso. Muito obrigado também a Ulisses de Três Corações. O Divinas, a cidade do Rei Pelé. Muito obrigado. Valeu mesmo pelas mensagens, pelas participações. Eu quero ouvir a sua voz, não é porque é final de semana que eu não quero ouvir a sua voz. Imagina, todo show sertanejo, eu quero ouvir a sua voz por aqui.
1: Eu queria pedir um modão Fuscão Preto. Queria oferecer aqui pro Carlão, Careca.
0: É, Fuscão Preto é um clássico. Esse amigo nosso aqui, ele é de Caçapava, rapaz. Manda seu nome aí, bom rapaz. É, segunda mensagem que eu coloco isso aqui. Você esqueceu de mandar o seu nome, mas tá valendo, viu? Claro que a gente agradece muito a sua participação, mas manda seu nome aí pra gente mandar aquele abraço direto pra você aí. Alô, Caçapava, Vale do Paraíba, maravilha, hein? Caçapava que tá ali entre Taubaté e São José dos Campos. Ô, região sensacional, vale. É maravilhoso, né? A Mantiqueira é um espetáculo na terra. Muito obrigado pelas mensagens, pelas participações. Um abraço lá pro Carlão Careca, então, né, rapaz? Pô, tava esquecendo do Carlão Careca aqui. Que é isso, rapaz? Que é isso? Vou fazer um intervalo pra tomar aquela aguinha. Eu já volto pra você com muito mais músicas. Daqui a pouquinho eu vou tocar. É o Carreiro com o Capataz.
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8: Hora certa. 6:45.
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mais Jeito Caipira, pra gente fechar por aqui mais uma sequência do nosso show sertanejo de final de semana. Nessa que ainda tocamos pra você o César Menotti com o Fabiano, a música Leilão. Bruno e Marrone, vai dar namoro, aí sim, vai dar namoro, que maravilha, tomara que seja namoro bom, namoro que vale a pena. Bruninho e Davi, e essa boca aí foi a primeira da sequência. Agradeço muito você que tá por aqui. Daqui a pouco te mando mais abraços. Pode continuar participando. Esse aqui é o show sertanejo de final de semana, que traz ainda mais músicas sertanejas pra sua vida.

0: vida, pro seu final de semana, pro nosso final de semana, né? Não são as coisas bonitas que marcam nossas vidas, mas sim as pessoas que têm o dom de jamais serem esquecidas. Gestos simples, carinhosos, gestos que marcam para sempre o encontro entre as pessoas. Bons amigos são como estrelas, nem sempre podemos ver, mas temos certeza que sempre estarão lá. E a gente pode passar um tempão sem encontrar, quando encontra parece que é encontrado ontem. As verdadeiras amizades são assim, são fortes, são muito fortes. Vou fazer um intervalo e já volto para nossa segunda hora do Show Sertanejo, aqui no nosso final de semana.
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3: Hora certa. 7:01.
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3: Alô, você que é de final de semana. Vamos nessa que o show tá de volta.

moça, aceita, meu filho, aceita aqui dói menos. Eita, Laia! Edson Hudson, saudade da minha terra, Matheus e Cauã com o Litrão, Alan e Aladim, dois passarinhos, música maravilhosa também. A primeira foi o Marcos com Belucci, a rotina programada. Obrigado, muito obrigado a você que tá com a gente no final de semana. Esse aqui é o Show Sertanejo, estamos na segunda hora, mas a gente vai até o final da hora ainda tocando muita música sertaneja pra você. Deixa eu dar uma olhada o que, que o DJ colocou aqui pra gente tocar. Ah, vamos tocar daqui a pouquinho Adalberto e Adriano, Mato Grosso e Matias também. Ah, vamos rolar ainda o Gilberto com o Gilmar, o Hugo Pena com o Gabriel e tem outras mais aqui também que a gente vai tocar pra você já já. Pode participar, 999-520702. Esse é o nosso WhatsApp pra você mandar sua mensagem. Lembrando que o DDD é o 35, né? Então você coloca aí 35999-520702. Tem que colocar o zero na frente, né? Então 035999-520702. Participa comigo aqui no show de final de semana. Mais um intervalo pequenininho. Nossos intervalos são pequenininhos, mas no final de semana são ainda menores. Eu já volto pra você com Mato Grosso e Matias.

0: 7:20.
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9: É o show sertanejo de final de semana. Tem Michel Teló por aqui, humilde.

Russo e Matias, na hora do adeus, pra gente fechar mais uma do show de final de semana. Teve ainda Jean Giovanni, Olha Amor, Adalberto e Adriano, Feitiço, e o Teló, o Michel Teló, abriu com a Humilde Residência. Obrigado a você que participou com a gente aqui pelo nosso WhatsApp, 35999520702. Obrigado pelas mensagens. Ô, Madalena, grande abraço pra você, Madalena, tá em Cipó, Bahia. Obrigado. O João Neto também não é o cara que forma a dupla aqui com o Frederico. É o João Neto, nosso amigo, nosso ouvinte aqui do show sertanejo de final de semana. Ele tá em Carmo do Rio Claro. Um abraço pra você, João Neto. Valeu aí. Samuel, um abraço pra você também. Tá com a gente em Buriti de Goiás, tá no Goiás. O Robson participou também, tá em Taubaté. Valeu, Robson, aquele abraço pra você aí. Ailton, Ailton tá com a gente, olha, num dos municípios mais altos de Minas Gerais, eu acho que é o mais alto de Minas Gerais, tá em Maria da Fé. Alô, Maria da Fé, aquele abraço pra vocês aí. Grande abraço, alô, Zé Márcio, toda a equipe da Morada, grande abraço pra vocês. Vamos lá, quero ouvir sua voz aqui no show de final de semana.

0: Que é o Santana de Presidente Prudente. Toca aí, Escolta de Vagalumes com Rick Renner.
1: Ô Santana, um abraço pra você, meu amigo, tá em Presidente Prudente. Rapaz, essa música que você pediu é muito bonita, né? Escolta de Vagalumes do Rick Renner. Grande abraço pra você, Santana. Eu vou fazer mais um intervalinho aqui. Eu prometo que vai ser o último aqui do nosso final de semana. E já volto pra você com muito mais músicas no Show Sertanejo. E volto com o Gil.

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1: Horas em ponto.
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Estamos bem familiarizados. Vou apresentar para vocês o pessoal do conjunto, da banda Vitória Regia. Olha para cá. Piau na guitarra, senhoras e senhores.

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0: horas e 22 minutos.
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2: Horas e 39.

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0: 9:02.
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4: Olá, olá, eu sou Luciana Barbosa, começa agora o nosso Vibe Show, sejam bem-vindos, programação sempre do Célio de Castro. Ah, que coisa maravilhosa, plástica também. Eu venho por aqui só conversar fiado.
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4: Vamos com Alok?

0: coisa boa demais. Vou buscar mais um bloco e já volto.
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0: Vamos com Post Malone?

0: 8:25.
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0: Quintal, Shabuza e a Bar Song, Lucas e Orelha, Tempo ao Tempo e Medusa com Piece of Your Heart. Próximo bloco tem músicas assim muito legais. Eu acho que é aquela que você gosta.
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2: Horas e 39.

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0: por aqui, Charlie Puff. We don't talk anymore. Sem me dar vontade de falar cantando. You don't talk anymore. Não vou cantar não, gente. Isso aí é péssimo.
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0: 9:52.
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2: Vai, bichão. Vamos com Lady Gaga?

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0: Harris com Ellie Goulding, Miracle, Mamonas Assassina Pelados em Santos e Lady Gaga com The Dead Dance. Tem bônus musical, eu acho que você vai curtir, hein? Não sai daqui.
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0: 10:03.
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5: 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Vamos com Taylor Swift?

rap I think I like you better when you're gone. É, Samuel Rosa também passou por aqui com Rio Dentro do Mar e Taylor Swift com The Fate of Ophelia. Ah, tem mais, tem muito mais, tem sim, é rapidinho, já volto.

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1: 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Hora certa.
2: 10 horas e 16 minutos.

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9: Alex Warren.

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Cazuza exagerado, Ariana Grande com Twilight Zone e Capital Inicial com Aqui. Também teve Alex Warren com Ordinary. Ai, essa música é linda, né? A letra dela também. Foi feita pra esposa dele, sabiam? Muito bacana, né? E eles são juntos, o Alex Warren aí com ela, que eu não vou me recordar o nome, desde a adolescência. E ele fala que ela teve com ele, assim, nos piores momentos, né? Passaram fome juntos e agora cresceram juntos. É muito bonito isso. E aí, ele foi homenagear ela e olha o sucesso, né? É isso. Reconhecimento que traz reconhecimento.

0: 10:33.
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6: Vamos com Ed Sheeran.

0: Eu vou buscar mais músicas pra te agradar e já volto.
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0: 10:45. 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
5: Vai, bicho, vai, bicho. Vamos com o Nelly.

idiota, Sabrina Carpenter, Please, Please, Please, só hoje com Mariana Nolasco e Jota Quest, e Nelly ou Nelly com Just a Dream.

0: 11:01.
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0: Vibe Show. Vamos com Isa.
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0: atrás da outra. Então fica por aí que a gente volta já já.
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5: Hora certa.
6: 11:22.
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0: Deusa Dona de Mim, Chappell Roan com Good Look Babe, Ivete Sangalo no Brilho Desse Olhar e Billie Eilish com Birds of a Feather.
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0: Anxiety, anxiety. Eita, coisa boa. Gente, se cuida, tô indo embora, tô me despedindo, mas eu volto, você sabe, né? Então é isso, se cuida, seja gentil, não custa nada, que a gente se encontra por aqui.
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3: Hora certa.
2: 12 horas em ponto.
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8: É hora de fazer uma intervenção. Uma hora de música brasileira pra você a partir de agora aqui na rádio, no seu final de semana. Seja você bem-vindo e muito bem-vindo. Eu sou o Lupe, vamos nessa. Vamos conferir por aqui grandes nomes da nossa música brasileira. Vai rolar por aqui Titãs, Gabriel Pensador, Cazuza, Ultraje, Capital e muito mais. Hora de começar o Intervenção Nacional aqui no nosso final de semana.

0: a banda Metrô, aqui no Intervenção Nacional, Tudo Pode Mudar, de 1985, do álbum Olhar, da banda Metrô. Ainda Detonautas, Quando o Sol Se For, a primeira foi Titãs, Televisão, também 1985. Titãs que abriu aqui o nosso Intervenção Nacional neste final de semana. Espero que você esteja tendo aí um ótimo, excelente final de semana, que pelo menos essa hora você possa passar por aqui ouvindo muita música brasileira. Já já, tem Skank, Gabriel Pensador e muito mais.
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8: O Intervenção Nacional continua aqui no seu final de semana. Tem a banda mineira Skank. Lá de 2006, Mil Acasos.

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0: Martins, A Procura da Lei. Bem interessante essa música, né? Ainda Cazuza, Maior Abandonado. Gabriel Pensador também, Palavras Repetidas. A primeira foi o Skank, Mil Acasos. A gente fecha por aqui mais uma parte do Intervenção Nacional nesse final de semana e já já tem muito mais música nacional. Próxima sequência, a gente já vai começar com o Traje a Rigor.
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4: Hora certa.
3: 12:39.
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3: A música brasileira está de volta no seu rádio, aqui no Intervenção Nacional. A gente volta agora ao ano de 1985 com o álbum Nós Vamos Invadir Sua Praia, da banda paulistana Ultraje a Rigor, e a música Mim Quer Tocar. É exatamente o nome da música, Mim Quer Tocar. Vamos nessa. É o Intervenção Nacional.

Sandra de Sá, não pode. Pra gente fechar por aqui o Intervenção Nacional de hoje. Ainda Cidade Negra, Sombra da Maldade, Capital Inicial, Algum Dia. A primeira foi o Traje a Rigor, Mim Quer Tocar. E é hora de fechar por aqui o nosso Intervenção Nacional nesse final de semana. Segunda-feira a gente volta com mais

0: horas, em ponto.
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13: Um super final de semana pra você que tá com a gente no Vitrola. A partir de agora você está no Vitrola. Eu sou o Lupe, é um prazer estar com você. Vamos nessa, é uma hora de flashbacks pra gente curtir por aqui. Muito flashback no seu final de semana. Hora de conferir a prévia, um pouquinho do que será esse Vitrola que está começando agora.

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1: O Vitrola deste final de semana está especial, com cara de final de semana, uma mistura bem bacana de flashbacks. Para começar, a gente volta lá para 1987 com a

0: semana, música lançada em 1986 no álbum Running Scared, do Michael McDonald. Ainda rolou Dewey Brinks, I'll Be There For You, também o Noel, que abriu por aqui o nosso Vitrola neste final de semana com Silent Morning. Obrigado a você que tá por aqui, continue com a gente, já já tem muito mais flashbacks por aqui, tem na próxima sequência, entre vários flashbacks, o nosso Flashback Brasil, então continue com a gente, que a música já volta.
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0: horas e 19 minutos.
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2: O Vitrola está de volta com o rock, que é a cara dos anos 80. Do álbum Top Gun, do filme Top Gun 1986. Kenny Loggins, Danger Zone, aqui no Vitrola, neste final de semana.

0: boy bands que arrebentavam lá na década de 80. Essa aqui é a boy band americana New Kids on the Block, Step by Step, 1989. Esse álbum foi lançado, na verdade foi lançado mesmo em junho de 90. Ele foi produzido em 1989 e lançado em 5 de junho de 1990. A boy band New Kids on the Block, ainda Capital Inicial, tudo que vai. O nosso flashback Brasil do Vitrola deste final de semana. Madonna Holiday, e a primeira foi Kenny Loggins, Danger Zone, que abriu por aqui o nosso Vitrola, que abriu a segunda parte do Vitrola. Falando em parte, hora de fazer mais um intervalo e já já tem muito mais pra você.
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11:42. 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

0: e um clássico, Rock and Roll All Night, lançado em 1975 pela banda Kiss. Ainda Johnny Hates Jazz, Shady Dreams, também Lips Inc., Funkin' Town. E a primeira foi Turn It Light, Save Chained Light. Acabou, é hora de ir embora, chega de vitrola. A gente tá de volta no comecinho da semana com muito mais flashbacks pra você. Um grande abraço e até o próximo.
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3: Horas e 58 minutos.
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0: Pra você curtindo a Onda Sapucaí. Vamos para um rápido intervalo.
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0: 11:19.
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0: 13:39.
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0: 9:18.
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4: Hora certa.
5: 15:40.
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0: você curtindo a Onda Sapucaí. Vamos para um rápido break. Já já a música está de volta.
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3: Hora certa. 16 horas e 3 minutos.
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2: 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Hora certa. 16:58.
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0: 17:32.
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0: 18 horas em ponto.
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1: Hora certa. 18 horas e 15 minutos.
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1: Top Brasil. É bom demais. Voltamos depois do intervalo com mais um super bloco pra você.
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5: Hora certa. 18:32.
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1: Estamos de volta com o Top Brasil. É nostalgia no ar.
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1: E maravilha, essa sequência foi incrível. Voltamos já depois do intervalo.
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1: Essas são as últimas de hoje do Top Brasil. Obrigado pela sua companhia. Fiquem com Deus e até semana que vem com mais um Top Brasil. Fui.
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4: Hora certa.
5: 19 horas em ponto.
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0: 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Já já tem mais, não sai daí. 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

0: 19 horas e 16 minutos.
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0: pra você. É rapidinho, eu tô de volta, hein? Não sai daí.
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0: 19h35. 104 FM.
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6: Olha o Zona Livre de volta. Aumenta o volume no máximo. Mais uma sequência

0: Olha, já já tem muito mais Zona Livre pra você, não sai daí.
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0: 7:03.
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6: Aumenta o volume, compartilha pra todo mundo. Zona Livre tá de volta com o

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0: você. 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
1: Olá, tudo bem com você? Espero que sim, sou a locutora Patrícia Vieira. Apresento a partir de agora mais um Vibe Mix. Que você esteja bem é o que eu desejo. Vamos curtir essa programação feita com muito carinho pra você. Aumenta o volume. Vibe Mix com o melhor do pop internacional está no ar.
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2: Vibe Mix toca pra você sempre o melhor do pop internacional. Já já eu volto com muito mais, não saia daí.
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2: A programação do nosso Vibe Mix de hoje já está de volta. Que alegria é levar pra vocês o programa. Aumenta o som e vem curtir. Vibe Mix continua.
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